Stranger Now, fãs, a gente curtiu o som do Eric Clapton por aqui, Change the World. 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Agora são 9:18. O Alfa by Night segue com Samuel Rosa e Gilberto Gil. Vamos fugir.

0: Olha só que boa dica para esse fim de ano. A primeira biografia dedicada ao cantor Gilberto Gil está em cartaz no Teatro Santander. Dirigido por Miguel Falabella, o espetáculo Gil, Andar com Fé, percorre momentos marcantes da trajetória do artista. Do exílio em Londres, às múltiplas fases criativas, reunindo canções que atravessam gerações de brasileiros. A temporada foi prorrogada até o dia 29 de novembro, com sessões de quinta a domingo. Ingressos estão disponíveis na plataforma Simpla.
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Vazou Paula Toller and Phil Collins, Two Hearts. Trágico Subúrbio, a primeira exposição institucional do artista Paulo Pedro Leal, está em cartaz no edifício Pinaluz, da Pinacoteca. A exposição reúne mais de 50 pinturas produzidas entre as décadas de 1950 e 1960. São obras que retratam temas como naufrágios, conflitos sociais, cenas urbanas e ritos religiosos no Rio de Janeiro. A mostra tem curadoria de Poliana Quintela e Renato Menezes e fica em cartaz até o dia 8 de novembro, no segundo andar do edifício Pinaluz. 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

0: Michael Bublé, Haven't Met You Yet, antes com a Desiree Life. 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
0: 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Agora com Lighthouse Family. Loving Every Minute.

0: Benzie no Alpha by Night, tenha do seu lado antes que Kelly Clarkson, Because of You. Agora são 10 horas e 43 minutos. Mais uma dica do Alpha by Night para você já se programar. Arnaldo Antunes e Adriana Calcanhoto vão levar aos palcos a parceria do novo álbum Vice-Versa. A turnê estreia em março de 2027 e vai passar por 6 cidades brasileiras. Em São Paulo, o encontro está marcado para o dia 6 de março, um sábado, no Espaço Unimed. No repertório, as novas músicas do disco se misturam a canções das carreiras dos dois artistas. Ingressos já estão à venda na plataforma Eventim.
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Tonight com Simple Red na Alfa, antes Jason Mraz, Love Someone. Bianca Bin e Sérgio Guizé estão em cartaz com a comédia Meu Deus no Teatro das Artes, em cena. O Todo-Poderoso é vivido por Guizé e enfrenta uma crise, procura uma psicóloga, interpretada por Bianca, para uma sessão de terapia. Com muito bom humor, o espetáculo aborda temas como fé, culpa, esperança e responsabilidade. As apresentações acontecem às sextas e aos sábados, às 8 da noite. Aos domingos, às 5 da tarde, até o dia 1º de novembro. Ingressos estão disponíveis na plataforma Eventim. E o Alpha by Night está seguindo por aqui com a Cobb Cullen, Falling for You. 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

0: Maresia com a Adriana Calcanhoto, que ao lado do Arnaldo Antunes apresenta o álbum Vice-Versa para o público paulistano no dia 6 de março, no palco do Espaço Unimed. 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
0: 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Sempre com você, agora com George Michael, Fast Love.

Blessed com Elton John, na Alpha, antes com Maroon 5, Girls Like You. Popstar da nova geração da música brasileira, o cantor João, anunciou a turnê de seu novo álbum Memórias Póstumas, título curioso, não? Lançado em julho deste ano, o quinto disco de estúdio do artista foi guiado pelo luto após a morte do pai do cantor. O show reúne suas canções do novo trabalho e os sucessos já consagrados. Depois de lotar o Nubank Park, João voltará ao estádio no dia 27 de março do ano que vem. E atenção, a venda geral de ingressos já começou na plataforma Eventim. 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

0: Sim, ao som de um dos maiores sucessos do Queen Radio Gaga, que eu, Valquíria Brit, me despeço de você nesta noite, encerrando por aqui mais uma edição do Alpha by Night. Você continua ouvindo boa música na Alpha, porque já está chegando aí Alpha e você juntos na noite.
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5: Bom dia, uma excelente manhã de quinta-feira para você que já tá aqui na sintonia da Alfa, tudo bem? Eu sou a Vanessa Rabelo, eu já cheguei por aqui, te acompanho a partir de agora e sigo contigo até as 10 horas da manhã desse dia 8 de outubro, que por enquanto tem bastante nuvem aqui na capital paulista, o sol começa a aparecer, os termômetros registram 17 graus, a máxima hoje pode superar os 28 e pode ter chuva. Te conto que, por enquanto, no transporte público tudo segue funcionando normalmente, não há nenhum problema indicado em nenhuma das linhas. E logo mais, a partir das 7 horas da manhã, não se esqueça que tem rodízio municipal de veículos, que hoje é para carros com finais de placa 7 e 8. Das 7 às 10 da manhã e depois das 5 da tarde até as 8 da noite, não pode circular no centro expandido. 6 e 4.
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0: There's Never a Forever Thing. 6:11. O Tribunal Superior Eleitoral julga nesta quinta-feira dois processos que podem alterar o resultado das eleições de 2026. O registro de candidatura de Deltan Dallagnol ao Senado pelo Paraná e o pedido de desistência de Antony Garotinho na disputa pelo governo do Rio de Janeiro, que pode definir se haverá segundo turno. Os dois casos têm relatoria do ministro Floriano de Azevedo Marques e estão na pauta da sessão, que começa às 10 da manhã. O plenário analisa recurso contra a decisão do Tribunal Regional Eleitoral do Paraná, que deferiu a candidatura do ex-procurador. O TSE também precisa decidir se aceita a desistência do recurso apresentado por Garotinho e quais os efeitos isso terá sobre os votos que ele recebeu. 6:12.
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0: o Boyz II Men com Mercy Mercy Me. Bom dia, 6h18.
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0: Quinta-feira, hoje, dia 8 de outubro, e eu sou a Vanessa Rabelo. Te acompanho ao vivo até às 10 da manhã. A trilha sonora da sua vida, sempre com você. Bom dia. Eu trago o som do Double, The Captain of Her Heart.

0: capital paulista amanheceu com céu encoberto e temperatura amena. A quinta-feira deve ser um dia de sem previsão de chuva e elevação das temperaturas. Durante a tarde, a nebulosidade diminui e permite que a temperatura máxima atinja os 28 graus. Amanhã, sexta-feira, o dia deve começar com uma madrugada de céu nublado e formação de neblina entre o fim da madrugada e o início da manhã. As temperaturas oscilam entre 19 e 30 graus. No fim da tarde, ocorrem pancadas de chuvas rápidas e isoladas. Aqui na Paulista, eu vejo sol entre nuvens e os termômetros registram 18 graus. 6:30.
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0: Eu adoro essa parceria. Daniela Mercury com Herbert Viana, só pra te mostrar. Te acompanhando. Hoje é quinta-feira, dia 8 de outubro, e você tá aqui na sintonia da Alfa.
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0: dos maiores sucessos do ano passado, Alex Warren com Ordinary. 6h49, tá no trânsito.
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0: Bora lá que eu vou falar um pouquinho do trajeto aqui na cidade de São Paulo. Eu começo falando da Radial Leste. Quem vai na direção do centro, desde a região da Praça Divinolândia até a região ali da Avenida Aricanduva, o trânsito é difícil. Depois, é intenso até a estação Carrão do metrô. Depois disso, melhora, mas volta a enroscar a partir do viaduto Presser até chegar ali no Alcântara Machado. Depois disso, volta a reduzir a velocidade na ligação leste-oeste. Quem vai no caminho do bairro, o trânsito é difícil ali na Alcântara Machado, devido a obras que tem ali na região. Eu também te falo da Rebouças. Para quem vai na direção da Marginal do Pinheiros, tem trânsito intenso desde a saída ali da Consolação até o emboque do túnel Maria Maluf. Maria Maluf não, Fernando Vieira de Mello. Quem vai no caminho contrário, na direção do centro, tem lentidão desde a saída do túnel Fernando Vieira de Mello até a chegada Oscar Freire. Já, daqui 10 minutos, tem rodízio municipal de veículos para carros com finais de placa 7 e 8.
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0: som que fez parte de trilha sonora de filme, a parceria do Joe Cocker com Jennifer Warners, Up Where We Belong. 7 em ponto.
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0: 7:11. E eu volto com mais informações. O Supremo Tribunal Federal decidiu que os incentivos concedidos por estados e o Distrito Federal via ICMS não devem entrar na base de cálculo das contribuições ao PIS e à contribuição para o financiamento da Seguridade Social. O impacto, segundo os riscos fiscais inscritos na Lei de Diretrizes Orçamentárias de 2026, é de 16,5 bilhões de reais. O entendimento é de que o crédito presumido de ICMS não deve entrar no cálculo da COFINS e da contribuição ao PIS. 7:12.
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0: essa voz maravilhosa da Ana Carolina, te acompanhando nessa manhã de quinta-feira, que tem sol aqui na região da Paulista e os termômetros registram 18 graus.
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2: O manual de hoje e amanhã trata sobre uma parceria empreendedora exemplar. Eu falo de um avião silencioso que está sendo desenvolvido entre a Embraer, seus estudantes e professores da USP de São Carlos, no interior de São Paulo. É o Embraer E2, que usa tecnologia para reduzir o barulho do avião. Quem explica é o professor Fernando Catalano, diretor da Escola de Engenharia de São Carlos. O projeto tem que nascer com baixo ruído externo. Catalano foi coordenador de pesquisas em aeroacústica financiados pela FAPESP e pelo FINEP, que tiveram participação de outras universidades brasileiras para construir componentes fabricados todos aqui no Brasil. Olha que orgulho! O modelo produz entre 6 e 7 decibéis a menos entre os modelos Embraer E1 e E2. O E2 já é considerado entre os mais silenciosos, lado a lado com modelos do Airbus e da Boeing. A medição é feita pela Organização da Aviação Civil Internacional dentro das normas de ruído efetivamente percebido em decibéis. Vale para decolagem, vale para voo em cruzeiro e também para aproximação para pouso. Esse é um passo a mais do programa Aeronave Silenciosa por essa incrível empresa empreendedora que nasceu estatal, mas que hoje foi privatizada. Um sonho para o nosso pioneiro Santos Dumont. E olha, amanhã eu volto para esse tema enquanto você entra em @QuizArcangeli em qualquer mídia social, que eu estarei lá te esperando. E até a próxima.
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6: Quinta-feira, hoje, dia 8 de outubro, eu sou a Vanessa Rabelo. Te acompanho por aqui até às 10 da manhã. 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Bom dia!

0: o James Blunt com Wiseman, 7:30. A Advocacia Geral da União pediu ao Supremo Tribunal Federal que mantenha a proibição de sites de apostas que funcionam de maneira irregular no Brasil. Segundo o órgão, relatórios apontam que plataformas clandestinas movimentaram cerca de 7 bilhões de reais. O governo federal defende o endurecimento da fiscalização para combater fraudes financeiras e proteger o dinheiro dos brasileiros. O caso continua em análise no Supremo, que deverá decidir sobre a aplicação de sanções e o bloqueio imediato de endereços eletrônicos ligados às apostas ilegais. A medida busca impedir que plataformas sem autorização continuem oferecendo serviços no país. 7:31.
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0: o Tears for Fears com Break It Down Again. 7h39, muito obrigada pela sua companhia, você que está aqui curtindo a programação da Alfa.
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3: A Volkswagen já apresentou, mas ainda não está à venda, sua novíssima picape, a Tucan. Resultado de um projeto moderno e para enfrentar a líder do segmento, a Fiat Toro. Entretanto, a Volkswagen vai manter em linha a Saveiro, velha e consagrada picape ao trator da obra, pois ela já está com seus custos mais do que pagos, já provou ser uma ótima picape, resistente, anda muito bem, tem um comportamento semelhante ao de um automóvel. E mais, a Volkswagen está pensando também em reduzir seu preço, valendo-se da isenção do IPI para carros com motor que funcione exclusivamente a etanol. Ela teria ainda um custo baixo, porém equipada com ar-condicionado, direção hidráulica e motor 1.6.
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0: Rodgers com Heart of Gold, te acompanhando por aqui, 7h51. E bora falar de futebol. Ontem, pelo Campeonato Brasileiro, o Corinthians perdeu de 2-1 do Internacional e o São Paulo também perdeu com um placar de 2-0 para o Cruzeiro. Hoje entra em campo o Santos entra em campo contra o Flamengo e o Palmeiras enfrenta o Bahia. 7h52.
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0: fechando com excelência essa edição do Música e Informação dessa quinta-feira de sol aqui na Paulista com Inexus, Never Tear Us Apart. Terminou por aqui o Música e Informação, que volta amanhã a partir das 6 da manhã, e vem chegando uma sequência de classe.
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2: Você já teve a sensação de que o dinheiro está durando menos? Você vai ao supermercado, paga as contas, faz uma compra ou outra e quando percebe, aquela quantia que antes dava para muito mais já foi embora. Isso tem relação com a inflação. Quando os preços sobem, o poder de compra do seu dinheiro é que diminuiu. E não é só no supermercado. É o combustível, alimentação, serviços e outros gastos do dia a dia, que também podem pesar cada vez mais no orçamento. Por isso, entender a inflação, entender também por que o seu dinheiro pode comprar mais ou menos ao longo do tempo. Economia parece um assunto distante, mas, na verdade, ela está presente em cada decisão do seu dia.
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1: Bom dia, uma excelente manhã de quinta-feira para você que tá aqui na sintonia da rádio mais ouvida de São Paulo, que tá sempre com você e para você. Tudo bem? Eu sou a Vanessa Rabelo, tô aqui te acompanhando, sigo contigo até as 10 da manhã desse dia 8 de outubro, que eu te conto que tem sol aqui na região da Paulista, os termômetros registram 19 graus, a máxima pode chegar a 29 e hoje não deve chover. Bora lá que eu vou te contar um pouquinho do que você vai curtir dentro dessa edição da Sequência de Classe. Vai ter Robbie Williams, Duran Duran, também David Bowie, mas eu começo com Baker Street, Gary Rafferi.
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0: Fechando muito bem essa edição da sequência de clássico, um clássico. McFadden com Whitehead, Ain't No Stopping Us Now. 8h38, a próxima edição da sequência de classe vai chegar por aqui logo mais às 11 da manhã.
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Prince, Bryan Adams, Please Forgive Me, fechando essa hora aqui na Alfa. 8h57, você tá sabendo, né? 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
0: E eu trago mais informação. O Dia das Crianças, comemorado na segunda-feira, deve aquecer o comércio brasileiro. De acordo com a Confederação Nacional do Comércio, a data deve movimentar 9,27 bilhões de reais no varejo brasileiro, com o maior número de vendas no setor desde 2014. O crescimento estimado pela Confederação é de 1,8% na comparação com o mesmo período do ano passado. Já a Associação Brasileira de Shopping Centers espera que a data movimente 4,26 bilhões de reais.
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0: 9:01 agora. Dessa manhã de quinta-feira, hoje é dia 8 de outubro e eu sou a Vanessa Rabelo. Te acompanho por mais essa hora. Rádio mais ouvida de São Paulo, sempre com você. Bom dia.

0: Para esse som do Eric Clapton, Change the World. 9:18, muito obrigada pela sua companhia. Você está aqui curtindo a rádio mais ouvida de São Paulo, que está sempre com você e para você.
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0: Ginger Spice, Gary Halliwell, na carreira solo com Lift Me Up. 20 para as 10 agora. Obrigada pela sua companhia.
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0: E ele faz muita falta no mundo da música. Tim Maia, Não Quero Dinheiro. 10 em ponto. No ar o É da Sua Conta, em parceria com o Banco PicPay. Nosso tema hoje é para os empreendedores. Como conquistar novos clientes? A gente já falou sobre divulgação nas redes, parcerias, e hoje vamos falar sobre a experiência do cliente. Responder com agilidade, tratar cada cliente com atenção e, principalmente, entender o que aquela pessoa realmente precisa são atitudes fundamentais. Ofertas especiais cumulativas, como aquelas de juntar selos para trocar por um prêmio ou campanhas que incentivem indicação de amigos, também ajudam. 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Amanhã, o É da Sua Conta está de volta para mais dicas. Até lá! E amanhã eu, Vanessa Rabelo, volto para te acompanhar aqui na Sintonia da Alfa a partir das 6 horas da manhã com música e informação. Eu te deixo agora na excelente companhia da Camila Lizac. Tchau, uma boa quinta-feira para você!
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6: 10 horas e 5 minutos, excelente manhã de quinta-feira para você. Eu sou Camila Lizac e seguimos juntos até as 2 da tarde. 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

0: Aqui em 101.7, clássico do Rager. A Little Respect marcando presença na sua manhã de quinta-feira. Antes, Soul Asylum, Runaway Train.
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0: trilha sonora da sua vida, sempre com você, Earth, Wind and Fire, September, aqui na Alfa. Eles que anunciaram uma nova turnê aí para 2027, confirmando 10 datas na América do Norte até o momento. A gente ainda não sabe se outros continentes entrarão no roteiro, incluindo a América do Sul e logo o Brasil, né? Mas estamos na torcida por aqui. A banda só veio em duas ocasiões ao país, em 1980 e 2008. Você conseguiu prestigiar algum show? Agora 10h41, excelente manhã pra você.
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0: Melhor em músicas nacionais e internacionais em 101.7. Clássico da música brasileira, Brilho, Noite de Prazer. Aliás, do prazer. Antes, Rosalind Snap, agora 10h57.
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0: Para falar sobre a previsão do tempo, a capital paulista amanheceu com céu encoberto e temperatura amena. A quinta-feira deve ser um dia sem previsão de chuva e elevação das temperaturas. Durante a tarde, a nebulosidade diminui e permite que a temperatura máxima atinja os 28 graus. Amanhã, sexta-feira, o dia deve começar com uma madrugada de céu nublado e formação de neblina entre o fim da madrugada e o início da manhã. As temperaturas oscilam entre 19 e 30 graus. No fim da tarde, ocorrem pancadas de chuvas rápidas e isoladas.
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0: Excelente manhã de quinta-feira para você. Hoje, 8 de outubro de 2026. Eu sou Camila Lizac. Tá chegando mais uma sequência de classe para te acompanhar, trazendo o melhor da música nacional e internacional. Durante essa sequência, eu trago Paul McCartney com Michael Jackson. Tem um som do Seal. Eurythmics também passa por aqui. Vanessa da Mata. E para começar, a gente vai lá pro final dos anos 80, refletindo sobre a dificuldade de romper com padrões emocionais do passado e os ciclos repetitivos de dor e saudade. Information Society, Reputation, para você aqui na sequência de classe. Bom dia!

Para encerrar a sequência de classe, sucesso estrondoso do Bruno Mars com Anderson .Paak, é o grupo Silk Sonic com Leave the Door Open, premiadíssimo, inclusive, né? Venceu 4 prêmios Grammy em 2022, incluindo as prestigiadas categorias de gravação do ano e canção do ano. E claro que é sucesso aqui na Alfa também. Muito obrigada pela sintonia. A sequência de classe está de volta às 2 da tarde.

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0: aqui em 101.7 da Alfa. Ela que é fenômeno da música pop mundial, Sabrina Carpenter, Espresso.
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0: A escritora e poeta canadense Anne Carson vence o Prêmio Nobel de Literatura de 2026. Carson, de 76 anos, foi premiada por sua obra considerada ousada e inovadora, que recupera elementos da literatura clássica para novas formas de escrita. Sua produção é marcada pela poesia e pela influência da cultura grega antiga. Entre seus trabalhos mais conhecidos estão A Autobiografia do Vermelho, Antigonic e entre outros. Após receber a notícia, Carson reagiu com humor. Em entrevista, disse que os integrantes da Academia Sueca, responsáveis por laurear os vencedores do Nobel, são loucos por a terem escolhido.
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0: A trilha sonora da sua vida sempre com você aqui na Alfa. Essa linda música de parceria de Marcelo Genesi com Chico César. Sim, a composição foi feita por eles. E nos vocais com Laura Lavieri. Sensacional, né? Felicidade pra você. Meio dia e 20 agora aqui na Alfa.
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0: Diferentes olhares sobre o Brasil por meio da paisagem. Essa é a proposta da exposição Arte da Nossa Gente, em cartaz no Museu de Arte Brasileira da FAAP. A mostra, que trabalha a ideia de pertencimento, reúne 150 obras de artistas de todas as regiões do país. São pinturas, esculturas, gravuras, cerâmicas e bordados distribuídos por quatro núcleos temáticos: construir, habitar, inventar e moldar. A exposição fica em cartaz até 11 de outubro e pode ser visitada de forma gratuita de terça a domingo, das 10 da manhã às 6 da tarde.

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0: Sempre com você, Carly Simon, Just Like You Do, antes que de abelha, nada sei. Agora, 12:40, já tem o som da Levy.
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0: Vida sempre com você aqui na Alfa, The Time of My Life, clássico, estrondoso, né? Agora uma em ponto, uma excelente tarde, já tem o som do Shabuzi. 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
0: A Polícia Federal vai investigar o incêndio que atingiu um prédio da Universidade Federal de Pernambuco, no Recife. A PF vai apurar as causas do fogo e se houve ação criminosa. As chamas destruíram laboratórios de pesquisa nas áreas de fármacos, informática e genética. Segundo o reitor da universidade, Alfredo Gomes, o prejuízo com equipamentos é estimado em 100 milhões de reais. A faculdade também perdeu cerca de 20 anos de pesquisas. O prédio guardava dados de grupos de pesquisadores, além de trabalhos de mestrado e doutorado.
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0: É só disso que a gente precisa, né? Is This Love, Bob Marley, marcando presença aqui na Alfa. Excelente tarde pra você.
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0: O Lollapalooza Brasil anunciou as atrações da edição de 2027, que celebra os 15 anos do festival no país. Entre os destaques estão The Killers, Queens of the Stone Age, Charlie XCX, Travis Scott e The Neighborhood. O evento também terá apresentações de David Guetta, Cage the Elephant e mais de 70 artistas. O Lollapalooza acontece nos dias 19, 20 e 21 de março no Autódromo de Interlagos, em São Paulo. Os ingressos já estão à venda pela Ticketmaster.
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0: Aqui em 101.7, sucesso dos anos 90. No seu rádio, London Beat, I've Been Thinking About You. E olha, por falar nisso, sucesso dos anos 90, nas pistas de dança do Brasil e do mundo. 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
2: Receber um diagnóstico de câncer de mama não significa necessariamente colocar os planos de maternidade de lado. Para mulheres que ainda desejam ter filhos, é importante conversar com a equipe médica antes do início do tratamento. Dependendo do caso, podem existir estratégias para preservar a fertilidade. O mais importante é que esse desejo seja considerado no planejamento do tratamento, para que a mulher possa tomar decisões informadas sobre a sua saúde e o seu futuro.
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0: trilha sonora da sua vida sempre com você, James Blunt, aqui na Alfa.
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0: Uma ação gratuita de prevenção à obesidade será realizada nesta quinta e sexta-feira, dias 9 e 10 de outubro, na Estação Barra Funda, em São Paulo. A iniciativa, promovida pela ADJ Diabetes Brasil, oferecerá avaliação de peso, altura, circunferência abdominal e teste de glicemia, além de orientação com profissionais de saúde. Serão disponibilizados até 400 atendimentos por dia, das 9 da manhã às 4 da tarde. A participação é 100% gratuita.
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0: E eu, Camila Lizac, tô indo nessa. Agradeço a sua companhia e te deixo agora com Carla Rebelo e a sequência de classe. Uma ótima tarde de quinta-feira para você. Até amanhã.
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0: Abrindo com um clássico da Love Unlimited Orchestra, I'm So Glad That I'm Woman.

0: Nosso colecionador de sucessos, Lulu Santos e Apenas Mais Uma de Amor, encerrando a sequência de classe.
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0: Por você, som do Frejá. Falta um minuto para as três. 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
0: O Tribunal Superior Eleitoral rejeitou por 5-2 a candidatura de Antony Garotinho e anulou os 274 mil votos recebidos por ele no primeiro turno da eleição para o governo do Rio de Janeiro. Com a decisão, Douglas Ruas, do PL, deve ser declarado eleito governador já no primeiro turno. Isso porque, sem os votos anulados, Ruas supera a marca de 50% dos votos válidos necessária para vencer a disputa. Antes da decisão, Ruas e Eduardo Paes, do PSD, estavam classificados para o segundo turno. Garotinho disputou a eleição com registro de candidatura sob análise da Justiça Eleitoral e, após a votação, desistiu do recurso que tentava reverter o indeferimento.
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0: Versão ao vivo de Back on the Chain Gang com Pretenders na programação da Alfa. São 3h18. Uma excelente tarde para você que tá aqui na sintonia. Já tem dica cultural para você aproveitar em São Paulo.
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0: O Morumbi recebe a nova edição do Festival Primavera Sem Glúten num cenário inédito e especial na capital. Nos dias 17 e 18 de outubro, o evento ocupa o agradável rooftop do Pátio Guedalla Bosco, reunindo mais de 30 expositores dedicados à saúde, alimentação consciente e bem-estar. O festival acontece das 10 da manhã às 6 da tarde.
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0: No 101.7 da Alfa FM, a gente ouviu com a Gabriel Out of Reach. São 3h35, eu sou a Carla Rebelo e vou te acompanhar por aqui até as 7 da noite.
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0: Sempre com você e agora também com o havaiano Jack Johnson. I got you.

0: Smith, I don't wanna miss a thing. Faltam 2 para as 4. Boa tarde.
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0: Presidente dos Estados Unidos, Donald Trump, afirma que não realizará novos ataques contra o Irã antes das eleições de meio de mandato, que renovam parte do Senado e toda a Câmara dos Representantes, marcadas para 3 de novembro. Trump diz que as nações mantêm discussões produtivas na tentativa de encerrar o conflito. Segundo o presidente, o Estreito de Hormuz continua sob bloqueio dos Estados Unidos, mas o transporte de petróleo pela região segue em níveis elevados. Nas últimas semanas, Washington e Teerã têm trocado propostas para tentar encerrar a guerra e reabrir o estreito.
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0: com Elvis Presley, Now, 4h19. Eu sou a Carla Rebelo, sigo contigo até às 7.
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0: Arnaldo Antunes e Adriana Calcanhoto vão levar aos palcos a parceria do novo álbum Vice-Versa. A turnê estreia em março de 2027 e passa por 6 cidades brasileiras. Em São Paulo, o encontro está marcado para o dia 6 de março, um sábado, no Espaço Unimed. No repertório, as novas músicas do disco se misturam com as canções das carreiras dos dois. Os ingressos já estão à venda na plataforma Eventim. Daqui a pouquinho, na volta do break, tem Adriana Calcanhoto aqui na programação musical.
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0: Pharrell Williams, Happy, aqui na programação da Alfa, fazendo a trilha sonora da sua vida. 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
2: Você já parou para pensar no que acontece quando os juros sobem? Na prática, isso pode aparecer em situações bem concretas da sua vida. Ao parcelar uma compra, contratar um empréstimo ou financiar um bem. Quanto maior a taxa de juros, maior pode ser o custo do dinheiro que você pede emprestado. E é por isso que aquele produto que cabe no orçamento quando você olha apenas para a parcela, na verdade, pode ter um custo bem diferente quando você considera o total pago. Entender como os juros funcionam ajuda a tomar decisões mais conscientes na hora de usar o crédito. No fim das contas, economia também é saber quanto cada escolha realmente custa.
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6: Nessa edição vai passar por aqui dois gigantes da música, George Benson e Al Jarreau, juntos. A gente vai ver também outro encontro de gerações, o Elton John ao lado da Dua Lipa. Além disso, vai ter Simply Red e muito mais. Começando a sequência de classe, a gente ouve com Lenny Kravitz e Nova Antilles.

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1: A dupla Ana Vitória na programação da Alfa. Agora eu quero ir. Falta um minuto para as seis. Já já começa mais uma edição do Alfa Ilustrada. Não sai daqui.
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1: Entre as principais notícias do dia, o ministro Alexandre de Moraes do Supremo Tribunal Federal determinou o início do cumprimento da pena do ex-deputado Eduardo Bolsonaro. Ele foi condenado a 4 anos e 2 meses de prisão em regime inicial semiaberto. Moraes também determinou a suspensão dos direitos políticos durante o período da condenação. Segundo o STF, Eduardo atuou junto a autoridades americanas para tentar interferir em processos judiciais envolvendo seu pai, Jair Bolsonaro. Na nossa programação cultural, eu já te falo, quando despertarmos de entre os mortos que tá rolando no Sesc Pinheiros. Tem também uma dica de bar para curtir essa quinta-feira e ainda uma indicação de livro da ganhadora do Nobel de Literatura 2026. Tudo isso no nosso Alfa Ilustrada. A gente começa voltando para a década de 1980 com a banda Level 42, Something About You.

0: 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Lionel Rich aqui no Alfa Ilustrada. E olha só, Maria Fernanda Cândido e Celso Frateschi estão entre as estrelas da peça Quando Despertarmos de Entre os Mortos, que estreia hoje no Sesc Pinheiros. O espetáculo é baseado no último texto escrito pelo dramaturgo norueguês Henrik Ibsen. A peça conta a história de Rubek e Irene. Ele é um artista à beira do fim, preso a uma derradeira tentativa de refazer a própria história. Já ela é a musa perdida de Rubek e um espectro de tudo que ele poderia ter sido. A apresentação acontece logo mais às 8 horas da noite. Os ingressos podem ser comprados no site sescsp.org.br.
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0: Os grandes nomes da nossa música você ouve no Alfa Lustrada, Tim Maia em Lábios de Mel. Um bom começo de noite, são 6h20.
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2: Se as pessoas forem rosas, as famílias são roseiras e as roseiras precisam de poda. É assim que o Caian Inus apresenta Rosebush Prunning, que acaba de chegar aos cinemas. É o segundo longo internacional dele, talvez um dos filmes mais desconfortáveis e curiosamente atraentes da filmografia dele também. Rosebush Prunning, que numa tradução literal seria poda de roseira, coloca uma família da alta burguesia numa luxuosa mansão da Catalunha. Ali, quatro irmãos vivem submetidos ao pai, um homem cego, tirânico, abusivo. E o Karim transforma então essa história numa comédia sombria, farsesca e ácida sobre privilégio, desejo, decadência. As relações beiram o absurdo e justamente por isso o filme frequentemente coloca a gente diante de situações profundamente desconfortáveis. Vai lá descobrir no cinema. Inclusive, eu bati um papo com o Karim e você pode ver no meu Instagram, @RenataBoldrini. É isso. Tô indo, mas eu volto. Sou Renata Boldrini com as notícias do cinema.
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0: discografia do Phil Collins, aqui no Alto Lustrada. E olha só, o Exímia, localizado no Itaim Bibi, foi eleito o melhor bar do Brasil no ranking de The World's 50 Best Bars 2026. O estabelecimento conquistou a 20ª posição entre os melhores bares do mundo, subindo 41 colocações em relação ao ano passado. Inaugurado em 2024, o Exímia é comandado por Márcio Silva e pelos irmãos Gabriel e Nicolas Fullen. O bar se destaca pelos drinks autorais e pela valorização dos sabores e da cultura brasileira. O Exímia funciona hoje até 1 da manhã. Para mais informações, acesse o Instagram deles, que é @exímiabar.
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0: Station on Star foi gravado originalmente por Rolls Royce, ganhou o mundo com as Cover Girls, que a gente ouviu aqui na linda versão do Seal, fechando o segundo bloco do Alfa Ilustrada, que volta já.
1: 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Hoje, no mundo dos negócios, liderar vai muito além de tomar decisões e alcançar resultados. Para executivos, CEOs e empreendedores, o verdadeiro desafio está em dominar a arte de liderar com propósito, pensamento estratégico e humanidade. Uma liderança de alto impacto envolve a capacidade de enxergar o cenário como um todo, antecipar movimentos, tomar decisões consistentes e, ao mesmo tempo, entender e valorizar as pessoas que fazem parte da jornada. Integrar estratégia e humanidade é transformar visão em ação, construir times mais engajados e criar um ambiente onde resultados e propósito caminham juntos. É desenvolver uma liderança que inspira, gera confiança e prepara pessoas e negócios para os desafios do futuro. 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

Everybody Wants to Rule the World. Clássica do Tears for Fears aqui no Alfa Ilustrada. Faltam 7 para as 7. Vamos para a nossa última dica de hoje. A escritora canadense Annie Carson é a vencedora do Prêmio Nobel de Literatura de 2026. O anúncio foi feito hoje pela Academia Sueca, que reconheceu a originalidade da sua obra, marcada pela mistura de poesia, prosa e referências à literatura clássica. Para quem quiser entrar em contato com o trabalho da autora, a dica é Autobiografia do Vermelho, seu livro mais conhecido. A obra reinventa um mito grego para contar uma história de amor, identidade e amadurecimento. Aqui no Brasil, o original foi publicado pela editora 34 e tem 192 páginas.

0: Lugar na versão acústica aqui de Abelha, encerrando o Alfa Ilustrada dessa quinta-feira. São 7 em ponto, eu sou a Carla Rebelo, tô indo nessa. A Valquíria Brit é quem te acompanha a partir de agora aqui pela Alfa. Tchau, tchau.
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3: O manual de hoje e amanhã trata sobre uma parceria empreendedora exemplar. Eu falo de um avião silencioso que está sendo desenvolvido entre a Embraer, seus estudantes e professores da USP de São Carlos, no interior de São Paulo. É o Embraer E2, que usa tecnologia para reduzir o barulho do avião. Quem explica é o professor Fernando Catalano, diretor da Escola de Engenharia de São Carlos. O projeto tem que nascer com baixo ruído externo. Catalano foi coordenador de pesquisas em aeroacústica financiados pela FAPESP e pelo FINEP, que tiveram participação de outras universidades brasileiras para construir componentes fabricados todos aqui no Brasil. Olha que orgulho! O modelo produz entre 6 e 7 decibéis a menos entre os modelos Embraer E1 e E2. O E2 já é considerado entre os mais silenciosos, lado a lado com modelos do Airbus e da Boeing. A medição é feita pela Organização da Aviação Civil Internacional dentro das normas de ruído efetivamente percebido em decibéis. Vale para decolagem, vale para voo em cruzeiro e também para aproximação para pouso. Esse é um passo a mais do programa Aeronave Silenciosa por essa incrível empresa empreendedora que nasceu estatal, mas que hoje foi privatizada. Um sonho para o nosso pioneiro Santos Dumont. E olha, amanhã eu volto para esse tema enquanto você entra em Alba Kizarcangeli em qualquer mídia social, que eu estarei lá te esperando. E até a próxima.
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0: Olá, muito boa noite. Eu sou a Valquíria Brete, mais uma vez. Tenho a honra de te fazer companhia aqui na Sintonia da Alfa. Nós vamos juntos até a meia-noite, curtindo os melhores sons nacionais e internacionais

Os melhores sons nacionais e internacionais embalam sua noite na Alfa. E para fechar essa sequência de classe, eu trouxe para você com o Vitor Clay, O Amor é o Segredo, e ainda com Sasha, If You Believe. Rolou também Colin Hay por aqui, Into My Life.

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0: Marisa Monte, não vai embora antes com Jaylen Agonda, If You Don't Want My Love.
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0: Ótima noite para você curtindo a programação da Alfa nesta quinta-feira. Hoje é dia 8 de agosto, faltam 2 minutinhos para as 8 da noite. Temos agora 24 graus aqui na região da Avenida Paulista. Entre as melhores opções da agenda, aos 97 anos, Natália Timber volta aos palcos de São Paulo com fôlego. Nando Reis traz para São Paulo a turnê Pra Você, Guardei Amor. E tem muito mais shows, exposições, eventos e, claro, boa música, porque isso não pode faltar numa edição do Alpha by Night, abrindo com James Blunt, Love Me Better.

Bob Carly, Worth It, antes com os Bee Gees, Too Much Heaven. 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

0: Balanço, Tubarão Vermelho aqui no Alpha by Night. Beth Balanço, antes teve Michael Bublé com It's a Beautiful Day. 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

0: Alpha Viva Forever, antes com Charlie Puth, Meghan Trainor, Marvin Gaye e ainda Eric Carmen, Hungry Eyes. O Instituto Moreira Salles recebe até o dia 5 de novembro a exposição Zinezona. A mostra reúne cerca de 300 zines fotográficos, que são pequenas revistas independentes repletas de imagens. Sabia que essa prática ganhou força graças ao punk e aos movimentos negro e queer nas décadas de 1960 e 1970? Confira a Zinezona, lembrando que o Instituto Moreira Salles tem entrada gratuita e pode ser visitado de terça a domingo, das 10 da manhã até às 8 da noite.
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0: que ela toca vira ouro. Essa é a Céu e sua versão para Mil e Uma Noites de Amor. Antes, o Alpha by Night rolou para você com Jamiroquai, Seven Days in Sanjun.
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3: Auto Papo, com Boris Feldman.
4: A SUV híbrida média que lidera hoje o nosso mercado é a chinesa GWM Haval H9. Vendida hoje por preços no entorno de R$ 335 mil. Mas sabe quem detestou a Haval H9? A Toyota, que cobrava o que bem entendesse em sua SW4, que custava quase R$ 100 mil mais que a Haval H9. Sem falar que a chinesa é incomparavelmente mais moderna em termos tecnológicos do que a japonesa. Resultado? A Toyota teve que reduzir em R$ 55 mil o preço da SW4 para que, com esse desconto, ela fique custando apenas R$ 30 mil mais do que a chinesa. Era uma senhora ganância, não?
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Sixpence, Non The Richer, Don't Dream It's Over. E a partir desse momento, a Alfa transmite a voz do Brasil aqui no nosso dial em 101.7. Você sabe que você que curte a nossa programação através das nossas plataformas digitais, continua no Alfa by Night. Comigo, Valquíria Brito.